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0: politicamente correto.
1: Precisamos financiar a mobilização dos tecidos sociais incipientes no sentido de promover a inclusão e a plena cidadania com vistas à paz social.
2: Isso foi dito no idioma onguês. Agora, passando para o bom português, me arranja uma grana aí, que eu vou enganar uns pobres enquanto vocês acabam de roubar.

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